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3: Meia-noite 17.
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5: Fala, moçada querida! Tudo bem? Tudo certo? Tudo bacana? A partir de agora, eu, Luciano Amaral, estou chegando. E claro, você já sabe pra quê. A partir de agora, eu, Luciano Amaral, vou junto com você, curtindo o melhor do samba, pagode swing. É isso mesmo, a partir de agora, passa por aqui. Aquelas que levam a marca e carimbo, Pagô Show. E muito obrigado pela sua audiência, obrigado pela sua companhia. Muito obrigado pela sua parceria de sempre, que está aí, sempre ligado na programação da Mais Ouvida, na sua casa, no seu trabalho, no playground, no passeio, onde quer que esteja. Muito obrigado pela sua audiência. Eu sou o Luciano Amaral, sim, esse cara sou eu, e você está aí ligado, novidão. Então continua, viu, porque a trilha sonora é por nossa conta, e enquanto isso, eu vou dar aquela prévia pra você saber o que vai rolar por aqui. Vai rolar Davizinho, De Propósito, Raça Negra, Grupo Sintonia, Imagina Samba, e produção é muita coisa bacana que tem pra rolar. É o melhor do samba, pagode swing. Então faz assim, ó, faz a sua parte daí que eu faço a minha daqui. Chama no volume, curte MC Daniel e Glória Groove, Nunca Mais.
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1: E com o nosso jeito carinhoso, a gente toca de tudo na roda de samba do Bom Gosto. E é desse jeito que a gente vai, Adriano.

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0: Gago Show e o melhor do samba, pagode swing. De propósito, manda áudio, Davizinho, ciúme exagerado, que som bacana e bom gosto, jeito carinhoso. E lá no começo de tudo, abrindo os trabalhos com MC Daniel e Glória Groove, Nunca Mais. Segura aí, só tá começando, daqui a pouquinho tem muito mais.
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2: Meia-noite e 31.
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3: E já estamos de volta no clima do final de semana, Pago Show.
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3: Bora lá, produção, essa pra relembrar, hein? Raça Negra e Eliana de Lima, volta pra ela.

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0: Tudo certo, vamos pra aqui, o Pericão sabe muito, quando a gira girou, imagina samba e Simone e Simaria, essa antiga fica. Também falou pra aqui, Sintonia, Página Virada e Raça Negra e Eliana de Lima, volta pra ela. Essa aí foi pra relembrar a produção, que som bacana, né? Segura aí, daqui a pouquinho eu tô de volta.
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0: E já estamos voltando no clima do final de semana, Pago Show. E eu sou o Luciano Amaral e muito obrigado pela sua audiência, obrigado pela sua companhia, muito obrigado pela sua parceria.
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2: Muito bem, rola pra aqui a moçada bacana do Grupo Chocolate, Turma do Pagode. Alô, Virgínia, Oba Oba, Samba House, Chama as Amigas, Alexandre Pires e Léo Santana, Botecoterapia e Boca Louca, Ser Feliz de Novo. Se bora pro intervalo, daqui a pouquinho eu tô de volta, segura.
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6: 1 hora e 1 minuto.
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2: Muito bem, e já estamos de volta com o melhor do samba, pagode swing, Pago Show. Dá o gás aí, curte, sorriso maroto, dependente.

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0: Tudo certo, rolou por aqui Pique Novo, Avisos, Pichote, Primeira Noite, também rolou por aqui Dilcinho, Ele ou Eu e Sorriso Maroto, Dependente. E é desse jeito que nós vamos ficando por aqui com o Pago Show. Muito obrigado pela sua audiência, obrigado pela sua companhia, muito obrigado pela sua parceria. Luciano Amaral vai ficando por aqui e no próximo final de semana eu tô de volta. Tchau, tchau, fui!
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14: 1:16.
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1: 6 horas.
2: Delta FM, temperatura 17 graus.
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Já são 400 anos que essa história se preserva, narrativa que conserva, apesar dos desenganos, pois o índio americano tem mal a sorte plantada, e hoje a turma letrada passa e olha de soslaio pros guaranis e seus balaios nos corredores de estradas.

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0: Buenas, buenas, amigos e amigas. Com que prazer lhes cumprimento uma vez mais. Nesta hora de bolear a perna, dar ou de casa, puxar um cepo, cevar um mate e formarmos então esta fraterna roda de chimarrão, prosa, poesia e cantigas que é o nosso Campo Afora. Em tempos de comemoração dos 400 anos das missões jesuíticas guaranis, do livro em fase de lançamento, uma antologia da ALMURS, Associação Literária dos Municípios do Rio Grande do Sul, da qual eu tenho a honra de fazer parte, destaquei inicialmente a poesia de Maria César, 400 anos. E ainda ao longo deste programa voltaremos a fazer uso desta linda obra que, repito, está em fase ainda de lançamento. Depois da poesia da Maria, nós ouvimos o Chiruzinho, Canto ao Índio, e Juca Tigre cantou Alma Guarani. 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Dito isto, já podemos fazer o primeiro e breve intervalo do programa. Vem mensagens valorizadas da parceria aqui da casa e eu retorno no... Opa, me espera aqui, tchê.
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5: 6:14.
6: Delta FM, temperatura 17 graus.
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E, Bueno, então já podemos discorrer sobre o conteúdo do programa Campo Afora de hoje. Manhã fria, um outono que começa prometendo, um inverno rigoroso, talvez. Teremos no programa de hoje, que dedicamos de maneira especial já às comemorações dos 400 anos das missões jesuíticas do Rio Grande do Sul, mas que também quero ressaltar que neste 1º de maio, considero esta data muito importante, além de ser o Dia do Trabalhador, é o dia em que comemoro aniversário de profissão. Estou completando, em 2026, 1º de maio, 59 anos de microfone, 59 anos de rádio. Daqui a pouco tem jeito gaúcho de falar e eu vou utilizar alguns vocábulos da língua guarani que recolhi de um livro sobre o chimarrão do saudoso Glênio Fagundes, grande figura da nossa cultura e da nossa música, escritor, e que no livro dedicado ao chimarrão expôs um vocabulário guarani muito interessante. Depois, na invernada da poesia, décima de um ritual antigo, de um livro que ganhei do Acélio Fontoura Júnior. Um abraço ao Acélio, que por ocasião da Esquila e Vindima, festival de Encruzilhada do Sul, que atuei como apresentador, presenteou-me esta bonita obra de sua lavra. No espaço da medicina caseira, receitas para dor ciática. Um ouvinte me pede, eu fui pesquisar e encontrei algumas receitas no livro da irmã Maria Zata. Depois vem Retalhos de História, onde voltarei a utilizar este livro em fase de lançamento, 400 anos das missões jesuíticas guaranis, da Almurs, Academia Literária dos Municípios do Rio Grande do Sul, um texto de autoria do presidente da academia, Ademir Jair Host, desforra, contando uma façanha dos guaranis quando bandeirantes tentaram invadir suas áreas para roubar riquezas e escravizá-los também. Na invernada dos trovadores, vamos ter uma trova, uma relíquia da trova gaúcha. Teixeirinha e Valdomiro Melo trovando em homenagem a Gildo de Freitas. Um lindo desafio de improvisos. Além disso, como sempre fazemos, estaremos dando divulgação às mensagens recebidas através do e-mail campoafora@gmail.com, através do WhatsApp 51 999 335 456 e através da página do Facebook Odilon Ramos Campo Afora. E tudo isso sob a batuta do maestro Nelci Vargas, que vai nos amadrinhar em todas as prosas do programa de hoje. Chega a minha vez de cantar no programa e eu canto então Homem do Rádio. Depois, Pedro Neves, Paquito e Joia, o Rádio Gaúcho.

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1: Num fundão de campo, com sol no arremate, na hora do mate ou na hora da boia, o Rádio Gaúcho traz dias mais leves para ouvir Pedro Neves com Paquito e Joia.

Em homenagem a todos os radialistas, nossos colegas, especialmente aqueles que ajudam a divulgar a cultura do Rio Grande através da sua música, da sua poesia, nós ouvimos aí Pedro Neves com a dupla Paquito e Joia, o Rádio Gaúcho. Antes cantamos nós, comemorando nossos 59 anos de rádio. Homem do

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8: 6h31.
0: Delta FM, temperatura 17 graus.
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1: Pois bem, como já foi dito, os amigos podem interagir conosco de diferentes formas. Uma delas, o velho e-mail, que já está caindo em desuso. O e-mail é campoafora, numa palavra só, campoafora@gmail.com. Através do WhatsApp 51999-335-456. E ainda na página do Facebook, Odilon Ramos Campo Afora. Começamos pelo pessoal que interagiu conosco na página do Facebook. O Sérgio Teixeira, de Bagé, já faz tempo que participou conosco, pedindo uma música dos Mirins, que nós vamos aproveitar e rodar aqui para recordar. Meu nome é Tchê. O Valdomiro Ramos Vidart, agradecendo a música que tocamos para ele em programa passado, do Pedro Silveira. O Coelho, de Piratini. Elmar e Gesiane, de Palhoça. E alguém aqui que pediu, se possível, a simpatia para o nervo ciático. A receita para o nervo ciático nós vamos passar aqui no espaço da medicina caseira. Mateando aqui em Estância Velha, com uma chuvinha de leve, escreveu Marco Martins. Um abraço com os dois braços para o Marco em Estância Velha. Acredito que a chuva a esta altura já tenha passado. E se tiver, é uma nova chuva a esta altura.

Afonso Coelho, de Piratini, muito obrigado, um fraterno abraço. A Maria Luísa, de Itajaí, sempre marcando presença, um abraço. Jovial, de Bagé, muito obrigado mais uma vez. Baltazar Vargas, de Santiago, um abraço a Santiago do Boqueirão, aos amigos da Rádio Santiago, inclusive, não é? Que de vez em quando a gente tem contato por aqui. Semelo, Granja Bandeira, um abraço, Semelo. Giovanni Araújo, de Pelotas. O Mário Antônio Carvalho, da emissora comunitária de Arroio do Tigre. Um abraço, amigo Mário, com os dois braços. O casal Ricardo e Lérida, na Vila Branca, Santiago. Muito obrigado pela companhia. A Silvana Cavalheiro, em Panambi. Muito obrigado. O Ricardo Colgo, nosso filósofo bagiense. Existe uma diferença enorme entre desistir e entender que o seu tempo já cumpriu o propósito. O discernimento evita o esgotamento e te ajuda a virar a página, recomeçar e reescrever tua história. Obrigado, Ricardo Colgo. No último fim de semana estive com o Rodrigo Silva, herdeiro musical do Iedo Silva. Lembram? Aquele dos Farrapos. Rodrigo Silva está em atividade com o grupo Alapuxa e atuamos no mesmo palco em Itapuã, Viamão, num evento da Rádio Itapuã. Então, começamos este bloco com o Rodrigo Silva e o grupo Alapuxa.

Lincoln Ramos, este aí, resgatando da obra dos Mirins, Meu Nome é Tchê. Antes, ouvimos o Rodrigo Silva e seu grupo A Lapucha, lembrando a obra do Iedo Silva, dos Farrapos, Tapando o Sol com a Peneira. E ao som desta milonga linda, chimarrão, prosa e cordiona, do Nelci Vargas, o Campo Afora faz mais um intervalo e retorna em seguidita. Não me saia daqui, tia.

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2: 6h45.
0: Delta FM, temperatura 17 graus.
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6: Tentando aqui conhecer um pouco mais da história dos municípios do Rio Grande do Sul, e querendo homenagear aqueles que estejam comemorando o aniversário por esses dias, encontro Erechim, de aniversário dia 30 de abril, antes Três Cachoeiras, São Vicente do Sul, dia 29, São Vendelino, São Sepé, São Miguel das Missões, 29 de abril, São José do Hortêncio, Pouso Novo, Pinhal, todos aniversariantes do fim de abril. Eugênio de Castro, Cristal, a todos os moradores destas cidades que estejam porventura nos acompanhando, o nosso abraço fraterno. Ainda procuro um calendário que me dê mais segurança quanto às datas de fundações dos municípios, para homenageá-los através do Campo Afora.
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6: Como estamos neste período de comemorações dos 400 anos das missões jesuíticas, hoje vou buscar um jeito guarani de falar. E o encontro no livro do Glênio Fagundes, Cevando o Mate, no rumo de uma cultura própria. Palavras da língua guarani adaptadas para a nossa linguagem gaúchesca. Por exemplo, barbacoá é uma voz guarani, boberacoá, buraco que faz reluzir, é o sentido. Chimarrão já é um espanholismo, de cimarrão, significa amargo e também significa chucro, bruto, bárbaro. Aquele que, embora tenha sido domesticado, vive em estado de semi-selvageria. Esse vocábulo no Rio Grande do Sul também é empregado referindo-se a homem e animal, chimarrão. Carijo vem da voz guarani, ca-ari-iu, erva em cima do amarelo, claridade, fogo. São os significados de carijo. Itacuguá, i de água, tacu de quente, Guá, recipiente. Recipiente para água quente. A chaleira, a cambona, etc. Itacuguá.

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0: O nome da cantora é Ana Silva e a música vem de uma coletânea antiga de Barbosa Lessa, Feitiço Índio. Antes, o Erlon Pericles, que me mandou, dia desses, este trabalho novo, Tenho 400 Anos, com Erlon Pericles. E a Cássia Abreu abriu o bloco com Quilômetro 11. Agora vamos para mais um intervalo, curtito nomás, e eu já retorno com mais Campo Afora. Não me saia daqui, tchê.
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8: Sete e dois.
1: Delta FM, temperatura 17 graus.
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Oi, galemanhã bem linda, para parar um rodeio, num potro novo de freio enfrenado a tresontonte, um índio faz o reponte tocando vaca e terneiro, ecoa um grito campeiro se estendendo campo afora, no passo manso das horas para quem lida o dia inteiro. E o tranco segue, marcado pelo dia que se estende. A peonada compreende as regras que fazem a lida, pois quem aprende na vida a cuidar da obrigação tem sempre, de antemão, uma saída certeira e faz da arte campeira seu modo de ganhar pão. Como o rodeio parado toca curar um e outro, o índio aquele do potro vai lhe ensinando o serviço. A terneirada é um viço e um desafio para o pataleio, para quem aparta rodeio, a pata, encontro e a grito, honrando o santo rito dos mestres do pastoreio. O patrão é quem comanda e faz as duplas de aparte, para desmamar só na arte de cavalos e campeiros que paleteiam terneiros, deixando vacas sentidas, pois perdem parte da vida ao ver a cria ir embora, com mango e pua de espora, mostrando as regras da lida. Que cena linda de ver o brasino disparando e uma gateada escorando por um lado da escolta, e um mouro que sabe volta escora do outro lado. Num invernadão empastado fica o brasino e outros tantos, e voltam os pingos ao tranco escarceando num bailado. É o homem, cifra nos olhos, contrariando a natureza, ritual de dor e tristeza que ousam chamar de sina. Mas a vida nos ensina o aparte do destino. Para uns o campo fino, para outros o banhadal, mas tudo se para igual aos olhos do Pai Divino.

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0: Este programa é formatado aos pouquitos e feito com muito esmero, com muito carinho, considerando a quantidade de ouvintes, a quantidade de prefixos que nos honram, permitindo que a gente se comunique através deles. Fui buscar num repertório que trouxe lá do Mato Grosso do Sul, quando estive em Campo Grande e conheci Anildo Cavallari, um grande valor, um grande músico, um grande talento. Foi com ele que nós rodamos Lástima, Anildo Cavallari. O Dionísio Costa, um dos mais brilhantes compositores da atualidade no Rio Grande do Sul, cantou Subindo a Serra. E antes disso, na Invernada da Poesia, destaquei o poema do Acélio Fontoura Júnior, do livro que me presenteou quando estive apresentando A Esquila e Vindima em Encruzilhada do Sul, o poema Décima de um Ritual Antigo. Com isso fechamos mais um bloco do Campo Afora. Concedemos espaço para as mensagens valorizadas da parceria aqui da casa e retornamos num instante para a continuidade do programa. Espera aqui, tchê.
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6: 7:17.
1: Delta FM, temperatura 17 graus.
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0: Hoje amadrinhado em todas as prosas do Campo Afora pela acordeona do mestre Nelci Vargas, um dos mais completos artistas da música gaúcha. Grande Nelci Vargas, se não me engano, aquerenciado agora por São Sepé. Aproveito para convidar os amigos a nos acompanharem também na rede social. Nós temos páginas no Facebook, Odilon Ramos Poeta, pela qual transmitimos uma live praticamente todos os dias, interativa com participação de ouvintes de todo o Brasil, Noites do Sul. Temos a outra página, Odilon Ramos Campo Afora, que é aquela que serve para receber as mensagens dos amigos deste programa. Temos ainda o canal do YouTube, Odilon Ramos, onde publicamos nossas poesias, nossos poemas e fazemos também a live. E temos ainda o Instagram, onde também postamos frequentemente alguma coisa dos nossos trabalhos. Acompanhem, curtam compartilhem e comentem.
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0: por solicitação de ouvinte. Nós hoje vamos falar sobre a dor ciática. Quem pediu foi, acho que foi Elmar e Gesiane, se não me engano, pedindo para falar sobre o ciático, pedindo uma simpatia. Mas eu vou lhe trazer receitas da irmã Maria Zatta no seu livro A Farmácia da Natureza. São diversas as receitas. Nervo ciático ou dores na coluna é o título. Essência de angico. Tomar 10 gotas de essência de angico 4 vezes ao dia com água. Tem também o xarope de angico. Preparar 2 litros do xarope. Tomar do primeiro litro uma colher de 2 em 2 horas e do segundo litro uma colher de 4 em 4 horas. E aí tem os chás depurativos do sangue, que se toma uma xícara 4 vezes ao dia durante 10 dias, utilizando de cada vez uma dessas ervas. Preste atenção, chás depurativos. Mila em ramas, salsa parrilha, guaco, tansagem, cancorosa, espinheira santa e nogueira. Durante 10 dias, tomar de cada vez uma dessas ervas, o seu chá, não é? Uma xícara 4 vezes ao dia. E ainda tem para as dores da coluna e o nervo ciático, cataplasma de barro. Com argila pura, aquecida ao sol ou preparada com água quente. Também a batata inglesa. Pode-se preparar cataplasma com batata ralada e proceder como o barro, aplicar sobre os locais dolorosos. O álcool canforado, muito conhecido, fazer fricção, fazer massagem com álcool canforado. E ainda, o óleo de máquina. E a irmã Maria Zatta coloca assim, óleo Singer de máquina. 2 colheres e uma colher de sal, desmanchar e passar na coluna ou no nervo de baixo para cima.
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0: Nelma Cardoso, depois a família Cirne, destacando a Sônia Mara.

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0: Família Cirne, Carlos Cirne, Sônia Mara, João Lucas, um grupo que deixou saudade. Terra, Vida e Esperança. Antes, Nelma Cardoso, que também deixou saudade, cantando Amor de Peão. Fazemos mais um pequeno intervalo e já voltamos.
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4: 7h33.
1: Delta FM, temperatura 16 graus.
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0: A agenda nativista do blog Ronda dos Festivais do Jairo Reis marca para este final de abril,

0: 30 de abril até 2 de maio, o Festival Querência do Bugio, 16ª parte, em São Francisco de Assis. Nossa saudação aos amigos de São Chico de Assis. Já em 1º de maio, 5º Canto Praiano da Canção Nativa, em São José, Santa Catarina, ali no costado de Florianópolis. 1º e 3 de maio, o 15º Levante da Canção Gaúcha, em Capão do Leão, aqui na região sul do estado, onde vai acontecer também no dia 3, o 3º Levantinho. No dia 7, 6º Rincão da Canção Nativa de Dom Pedrito. E dias 8 e 9 de maio, a 30ª Comparsa da Canção Nativa na cidade de Pinheiro Machado. Não é demais lembrar também que temos uma agenda para este mês de maio muito interessante, que é em São Miguel das Missões, a realização do grande evento da Estância da Poesia Crioula, uma grande tertúlia, um grande sarau nas ruínas de São Miguel, alusiva aos 400 anos de existência, de fundação das missões jesuíticas. E ali estará sendo recitada uma série de poesias do grande autor missioneiro Jaime Caetano Brown. A peonada está se ensaiando, se preparando, e nós estaremos lá, se Deus quiser, na condição de apresentador do evento, na companhia da poetisa e grande declamadora Josete Gomes.
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do livro lançado pela Almurs, Academia Literária dos Municípios do Rio Grande do Sul, 400 anos das missões jesuíticas guaranis. Vou destacar, como anunciei anteriormente, o texto do presidente da Academia, Ademir Jair Rost, intitulado Desforra. Soou um pio como tantos outros naquela mata densa. Logo irromperam os urros de bugio furioso e vários sons habituais naquelas paragens se fizeram ouvir. Para ouvidos desatentos, nada havia de diferente a quebrar a paz nas vizinhanças da trilha centenária, por onde de tempos em tempos as tribos seguiam em habitual transumância. No final do verão, marchavam para cima da serra, onde a abundância de pinhão lhes garantia alimentação segura por vários meses. Quando o inverno apertava, ao sibilar do minuano e as geadas estendiam seu impávido e alvíssimo lençol, era tempo de retornar para as terras mais baixas. Mas, já há tempos, a paz naquelas paragens de abundância estava quebrada, não pelas tradicionais escaramuças de grupos indígenas, mas por uma ameaça muito mais poderosa e fatal. Vinham de muito longe aqueles homens abomináveis, com suas vestes rotas, cabelos longos e barbas que escondiam a face. Pareciam demônios ferozes, cuja presença era uma sentença de morte ou prisão. Pouca diferença havia nisso, porque os que não eram abatidos como bichos nunca mais regressavam. Dos que foram levados amarrados com cordas pelo pescoço, nenhum mais foi visto. Os que se rebelavam eram deixados na trilha, atalhados pelo ferro, como ameaça contra qualquer resistência. Naquele dia, os sons que eram emitidos em discreta sequência anunciavam a aproximação de um grande bando daqueles homens temíveis, que traziam armas contra as quais não havia enfrentamento possível. Espadas longas e afiadas, além dos trabucos mortais, cujo fogo vinha do próprio demônio. Os vários grupos guaranis e gês, que usualmente eram antagônicos, atenderam ao chamado do velho pajé e confabularam por dias sobre a forma de defesa que deviam adotar. Quando os sons informaram a aproximação dos bandeirantes, o plano foi armado, e ao invés de se exporem ao confronto direto, os guerreiros se apinharam nas copas densas e se refugiaram atrás dos encorpados troncos. Aquele dia entrou para a história como um raríssimo episódio em que os terríveis inimigos, os bandeirantes, foram vencidos pela valentia e astúcia dos nativos. 29 bandeirantes foram mortalmente feridos pelas flechas que cruzaram o espaço com a precisão de quem luta para salvar a vida. E quando o capitão Aracambi ordenou a fuga dos bandeirantes, os caaguaras encontraram motivos para festejar sua precária vitória. Este evento ocorreu em 1635, aqui, no caminho que leva para cima da serra, lá onde hoje floresce São Francisco de Paula.

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Pedro Hortaça, fechando este quadro do programa dos Retalhos de História, complementou cantando Desde os Tempos de Sepé. Aproveitamos para saudar a família Hortaça e desejar saúde ao grande Pedro Hortaça. Mais um pequeno intervalo e o programa já volta.

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7: 7h51.
0: Delta FM, temperatura 16 graus.
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11: Alguns arquivos que a gente acaba encontrando quase que acidentalmente. Eu, ao rebuscar aqui as trilhas para o programa e outros elementos, encontro esta gravação antiga, que infelizmente não recordo quem teria me encaminhado. Mas é uma trova entre Teixeirinha e Valdomiro Melo. E chama a atenção o tema da trova, uma homenagem a Gildo de Freitas, que a esta altura já havia falecido. Vejam que linda trova, Teixeirinha e Valdomiro Melo.

Teixeirinha. Eu

Chega o momento de finalizarmos o nosso campo afora de hoje. Repito aos amigos que foi minuciosamente preparado, que para fazer um programa de 2 horas de duração, gastamos de 4 a 6 horas de trabalho entre pesquisa, elaboração e remessa para a emissora. Sinto-me gratificado com a tua audiência, que agradeço uma vez mais. Muito obrigado a cada diretor de rádio que me permitiu conversar com seus ouvintes, a cada colega radialista que nos ajudou a colocar no ar esta mensagem. Muito obrigado à FIDA de Caçapava do Sul, que nos faz parceria neste campo afora. E agradecimento sempre a Deus, que nos dá vida e saúde para aqui estarmos. Retornaremos, se Deus quiser, semana que vem, mesmo dia, mesma hora, mesma emissora. Me despeço cantando e deixando um abraço com os dois braços e só coisa boa.

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Alô você, bom dia turma, eu tô chegando, sábado 2 de maio, hein? Bom demais ter a sua companhia aqui nos 99.7 da Rádio Delta FM. Angel na comunicação, técnica de som Carlos Silva. Vamos juntos com o mais puro som do FM em Bagé. Rodando para você os clássicos de todos os tempos, de todos os tempos. E a gente começa aí então, curtindo os clássicos. 16 graus a temperatura, viagem musical está no ar. Música.

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6: 8h19, você está curtindo os clássicos de todos os tempos. 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

0: Baladaço de 1985, boa demais, dançar juntinho essa, hein? Mister Mister com Broken Wings, finalizando meia hora de música, 8h34, manhã de sábado, 2 de maio, intervalo comercial, não sai daí, não desliga o rádio, calma, a gente já volta.
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0: 8h35, eu te convido para dar volume no seu rádio e curtir a segunda parte da nossa viagem musical. Temperatura 16 graus.

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3: 8h51, temperatura 16 graus.

0: Pra fechar bonita a viagem musical de hoje, Oigon Boigon e a canção Just Another Day, lá de 1985. Essa é a viagem musical e os clássicos de todos os tempos. Gente, a previsão indica bastante nebulosidade ao longo do dia, com possibilidade de chuva fraca a qualquer momento, principalmente entre a tarde e a noite, hein? As temperaturas ficam a mínima por volta dos 8 graus e a máxima chegando aos 18 graus. O clima típico, né? De outono, úmido, frio e com aquele céu carregado. Para você que está curtindo aí a Mais Ouvida, intervalo comercial, temperatura nesse momento em Bagé, 16 graus.
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0: É hora de curtir o nosso Radar Delta de hoje, sábado 2 de maio, temperatura 16 graus em Bagé. 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É hora de curtir sucesso, Cadeira Cativa é a nova, da dupla Zé Neto e Cristiano, e você ouve agora aqui na Mais Ouvida.

0: Quem gostou faz barulho aí.
1: É mais uma dor. 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

0: gostam, faz barulho, gente! Tá lindo demais!
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5: Vamos em frente com o Radar Delta, gente. Temperatura 16 graus em Bagé.

0: João Neto e Frederico, antes teve Fred e Fabrício. Te amar é meu talento, é só sucesso e música boa no Radar Delta.
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0: É, no que você tá afim de ouvir aqui na Mais Ouvida. Vamos curtir Cleiton e Romário.

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0: Danilo e Davi, não mexe nas minhas gavetas. A gente finaliza o Radar Delta de hoje. Para você que está curtindo a mais ouvida. 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Vem aí o Pago Delta.
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8: 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A gente começa curtindo Péricles e Ana Castela.

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1: 10:19, temperatura 17 graus.
6: Relembrar é viver. Chitãozinho e Xororó.
7: Vambora, negão!

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1: Camisa 10, vamos jogar o game.
2: Gabrielzinho, obrigado pelo convite, irmão. Vamos jogar esse game aí, vai.
1: Vamos embora.

0: vai ser agora.
1: Ah, dá um papo nela, por favor.
0: Game over.
1: Game over pra você.
0: Camisa 10, vamos jogar o Gamer.
1: Gabrielzinho, obrigado pelo convite, irmão. Vamos jogar esse game aí, vai.
0: Vamos embora.

0: Pagodinho bom, hein? A gente curtiu o Gabrielzinho com a participação do Camisa 10 do Game. 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A gente já volta tocando mais pagodinho.
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2: 10h37.
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5: Vamos em frente com o melhor do pagode. 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
0: 10h47, temperatura 17 graus.
4: Ai, papito. Vamos relembrar. Ensaio do K10 é mais ou menos assim, a gente faz de tudo. Relembra aí.

0: desculpa. Tão fria a madrugada.
1: Pagode, na verdade, romântico dos anos 2000, né, gente? Interpretado aí por Suel e Xande de Pilares, chamada A Cobrar, um dos grandes sucessos do pagode. Finalizando o Pagodelta de hoje, mas eu quero te fazer um convite super especial. A partir das 5 horas da tarde, tem o Por e Pagode aqui na Delta. São 2 horas com o melhor do pagode. E a programação, gente, tá de primeira. Então, hoje, à tardinha, né, entre 5 e 7, a partir das 17 horas até as 19 horas, tem o Por e Pagode para você que curte o melhor do pagode aqui na número 1 da cidade, a Rádio Delta FM. Eu vou fechando mais uma hora de som, vem aí o programa Êxitos em Estéreo e você, ouvinte, é claro, participando com a gente.
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No ar, êxitos em estéreo do seu sábado, né, gente? Final de semana, você curtindo a melhor programação da cidade. Eu sou a Angel na comunicação, técnica de som tá o Carlos Silva. E você, ouvinte, é convidado a participar da nossa programação agora, nesse momento. 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Vamos atender as participações. Suelen, oi, tá curtindo? E pediu para ouvir com a gente Tic Tac da Manu Batidão. Depois eu atendo a participação do Miguel, que pediu a Michele Andrade e o Grupo Envolvência.

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2: Estamos de volta aqui na Mais Ouvida, 11h25. Vamos atender mais participações. Eu atendo a participação do Nicolas, que pediu Panda Corpo Nu. Vai para Adriana também esse som do Panda. Tem a Michele, que pediu Clique do Bruno Diegues. A Fernanda vai curtir Outra Vida. E tem também a participação, olha aqui, gente, ó, da Dayana. Oi, Dayana. E ela pediu a música do Jean e Giovanni com Bruno e Marrone. O Panda é a primeira do bloco.

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De volta aqui na Mais Ouvida da Cidade. Você pedindo a sua música, bom demais ter a sua companhia. Hoje à noite, a partir das 21 horas, 9 da noite, tem o programa Curte Aí. O aquecimento para sua balada aqui na Rádio Delta FM. Bom demais, né? 5 da tarde, tem o Pôr e Pagode. 2 horas com o melhor do pagode para você. Deixa eu ir atendendo aqui, ó, Giovana. Oi, Giovana, pediu Péricles com a Ana Castela. Tem o Michel que pediu Cleiton e Romário. A Denise pediu Bebum de Munhoz e Mariano. E a Fernanda vai curtir o Ferrugem.

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3: É isso aí, minha gente!

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2: É você na número 1 da cidade. Bom demais ter a sua companhia. 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Juliana vai curtir o Benzadeus, assume, vai pro Leandro, pra Cibele também esse som. Depois eu atendo. O Vinícius que pediu, não mexe nas minhas gavetas, Danilo e Davi. Tem o Fabrício que vai curtir Chapeludo do Nando Moreno e a Isabel e a Carmen pediram o Davi Quaresma. Benzadeus é a primeira.

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10: É você na mais ouvida da cidade. Por aqui, Angel na comunicação, técnica de som tal Carlos Silva. A temperatura está em 17 graus. 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Tá chegando mais participações. A Liliane pediu o Natan. Tem a Vera que vai curtir a Marvel, a Nike shortinho. Depois o Juan pediu o Luiz Fonsi e o Gustavo Lima. E a Carolina vai curtir a nova do Menos é Mais, que já é sucesso. Champanhe.
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3: Vamos em frente, agora 12h22. Eu atendo a participação da Clara, que pediu a Elis Just com Insônia da Madrugada. Tem a participação do Rafael, que pediu Diego e Victor Hugo. E finalizamos o bloco com a Adriane, que pediu Buena Vibra.

0: Buena Vibra! Pra você que tá curtindo a mais ouvida, vou fechando mais meia hora de música. Na tarde tá chegando Beto Cogói pra você. Dando continuidade, é claro, à nossa programação. Um ótimo final de semana a todos. Segunda-feira, 8 da manhã, a gente se encontra aqui. Até lá.
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6 da manhã, vamos juntos até 1, com o programa Êxitos em Estéreo e o oferecimento de Grupo JW na campanha 30 anos. 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A Joelma oferece para Francine, pediu som de faculdade. O Douglas pediu Pichote. Daiane oferece para Bruna Chan de avião. E a Cláudia oferece para Débora Gustavo Mioto. Na primeira, som de faculdade. Música.

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1: Agora, meio-dia 51, menção da Franciele pediu o Juan Victor, a Rogéria pediu Paula Fernandes, o Lucas oferece para a Natália, pediu Ian, e o Jonathan oferece para a Melissa, Lady Gaga. Na primeira, Juan Victor.

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4: Bora mais 6 minutos, bom início de tarde para você que está ligado na Delta FM, está no ar o programa Delta Mais. Por aqui, Beto Cogói na comunicação, Carlos Silva saindo fora e o Leandro Hernandes assumindo a central de áudio. Vamos juntos na tarde da Delta FM, 18 graus a temperatura em Bagé. Vamos de música, muito boa tarde para você. Música.

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4: Uma e 19.
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3: Uma e 32.
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0: Tá aí Ludmilla na Delta, 2:01, boa tarde para você, intervalo comercial, já já mais música na programação Delta Mais.
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0: Agora 2:03, Atlético Paranaense e Grêmio se enfrentam hoje, sábado, 8:30 PM, pela 14ª rodada do Brasileirão 2026. O jogo ocorre na Arena da Baixada, em Curitiba. O tricolor vem de vitória na última rodada. No domingo, dia 26, o tricolor bateu o Coritiba por 1-0. Mesmo caso do Atlético Paranaense, que fez 3-1 no Vitória. Vamos de música na Delta FM. Está na hora de conferir no programa Delta Mais. Tem Zé Neto e Cristiano. Música.

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1: Tá aí, Taylor Swift na Delta FM, 2h32, intervalo comercial, já já mais música na programação da Delta FM.
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3: Agora 2:34. Muito boa tarde para você que está ligado na Delta. 18 graus a temperatura em Bagé. Sabadão, 2 de maio do ano de 2026. Agora tem o Juan Victor na Delta.

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12: Inter e Fluminense enfrentam nesse domingo, dia 3 da manhã, né, 18h30, pela 14ª rodada do Brasileirão. O jogo ocorre no estádio Beira-Rio, em Porto Alegre. O Colorado vem de empate contra o Botafogo na última rodada e está em 16º. Já o clube carioca venceu a última partida pelo Brasileirão e é o terceiro colocado. Vamos trazendo mais música na programação da Delta FM, é o programa Delta Mais. Boa tarde para você.

0: Tá aí, benza Deus, fechando mais uma hora de som na Delta FM, é o programa Delta Mais. Nós vamos ao intervalo comercial, já já tem Pé de Toca.
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0: agora 3:06. Muito boa tarde para você. Participação do ouvinte na Delta FM através do WhatsApp 99935-2436. Por aqui, Beto Cogói da Comunicação, Leandro Hernandes, na central de áudio, 18 graus, a temperatura em Bagé. Olá, Betão, Caramelo! Tudo bem com vocês com esse frio? Ei, Leandro, do bairro Popular. Betão, toca aí para nós. Eu me apaixonei. Se for atendida, desejo agradeço. E um bom domingo para vocês, para ti também, minha querida. Beijo grande, obrigado aí pela participação. Tem mensagem através de áudio.
1: Beto, pode ser com Natanzinho?
0: Pode, minha querida.
1: Natanzinho, pode ser?
0: Pode.
1: Eu agradeço. Ótima tarde para nós todos.
0: Beijo, excelente final de semana, minha querida. Fala, Xuxa, hoje tem tricolor. Ah, ninguém quer saber, Xuxa, tricolor. É fora o jogo? Hein? Hein, Xuxa, nosso Bagézinho? Um abraço, meu querido. Cláudio Figueira, o Xuxa, sabe demais. Grande Xuxa. Nem tá frio, tá eu e a Lulu escutando. Um beijo, minha filha amada, pra Bibi. Também minha netinha Lulu. Alô, Lulu, do vovô. Beijo grande, Lulu. Ah, hoje é o dia dos netos, né? Hoje, dia dos netos, que hoje recebi a visita do B. Depois o Caio vai com o Gonzalo lá. E a Marie. E agora a Bibi diz que a Lulu tá lá também. Toda a galera, toda a galera. Ah, chegando a Páscoa, né? Ah, já passou, Leandro? Ah, já passou a Páscoa. Dia das Crianças, Leandro. Isso. Beto, tem a apresentação do Bagé às 18 horas hoje. Ó, a apresentação aí da comissão técnica, os atletas do nosso Grêmio Esportivo Bagé, viu, Leandro? Nosso Bagézinho, Leandro Bagé também, Jaldinegro também. O Xuxa disse que vai trazer uma camiseta para ti, Leandro, do Bagé. A nova? 2026? Tá, 2026. Pode ficar tranquilo. Deixa com o Xuxa. Xuxa é de confiança. Beto, toca para nós, por favor, Cleito e Romário. Se for atendido, agradeço. E a Débora do Morgado Rosa, Morgado Pink. Muito bem, minha querida. Oi, sou o Jonathan da nova geração. Jonathan da Coab pediu de propósito Nocaute. Muito bem, meu querido. Vamos ver o que Xuxa aqui. Beto, coloco ele nas cadeiras todos os jogos. É mesmo, Leandro? Pô. Não, Bagézinho, esse ano é Ruas de Fogo e vamos arrebentar. Vamos arrebentar. Beto, manda um alô pro Betinho do Camelô no centro. Não, Betinho das Luvas. Não, Betinho, ó, sai fora, Betinho, ó. Um abraço, meu querido. Grande, Betinho. Tá me ligando. Eu dou ar e o Betinho me ligando, né? Não, o Betinho vou te contar, né? Tá certo, cara, aquele tem correza lá. Alô, Betinho. Meu querido. Mas não deixa que eu leia os outros que pediram música, né? Ó, o Xuxa tá se arreando no Betinho aqui, ó. O que, que o Betinho quer? Bom, na primeira, nós vamos trazendo a primeira, Leandro. Natanzinho!
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5: Vamos nessa, 3h21. Boa tarde, Beto. Quero uma música da Anitta. E um beijo para Carminha e para Mirta, do Menino Deus. Muito bem. Não colocou o nome? Oi, Beto, meu querido. Sou o Cauê do São Bernardo. Fala, meu querido. Eu e minha mãe Silvia gostaríamos de ouvir Péricles e Ana Castela. Obrigada. Abraço, abraço, meu querido. Obrigado pela participação. Oi, Beto. Joilson da Ipiranga. Hoje quero Manu Batidão. Pedido de socorro. A Francine do Morgado Rosa pediu para curtir Panda, eu te seguro. Bom final de semana para você também, minha querida. Na primeira tem a Anitta.

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3: Agora, 15 horas mais 34 minutos, 26 faltando para as 4, vamos com mais participações da Delta FM. Boa tarde, Beto. É o 12.

final de semana. Um abraço, viu, Douglas? Obrigado aí pela participação. Beto, sou o Luiz, quero oferecer para a Bruna e para a Daiane, menos é mais champanhe. Muito bem. Débora da Arvorezinha pediu Sabrina Carpenter. Na primeira tem Rafa Torres.

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3: Muito bem, vamos com mais participações. Agora, 15h48, vem a participação do Mauro, da Tarumã, pediu Felipe Araújo, Estranho de Novo, um abraço, bom final de semana. Obrigado, Xande, oferecendo para Bruna, toca Gamadinho, eu estava certo, muito bem. Daí ele pediu só para curtir Lua Santana, Ilha, e o J Balvin, é o som do Cláudio, oferecendo para Lisa. Muito obrigado por atendido, bom final de semana para você também, Claudião. Um abraço, querido. Obrigado pela participação. Na primeira, Felipe Araújo.

0: E aí, Balvin, fechando mais uma hora de som na Delta, 4 horas mais 2 minutos, horário brasileiro oficial. Nós vamos rapidamente ao intervalo, já já mais pé de toca.
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Agora 16 horas mais 4 minutos, 17 graus a temperatura em Bagé. Vamos com mais participações do Pé de Toca. Franciele pediu para curtir Oba Oba Samba House. Te amar foi ilusão. Muito bem. A Letícia pediu para curtir Gustavo Mioto. Oi, toca por favor. Júnior Marques, Ilusão de Amor. Meu nome é Natália, mora aqui no Prado Velho. O Lucas pediu para curtir Munhoz e Mariano. Na primeira tem Oba Oba Samba House.

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9: E um jovem morreu por suposta descarga elétrica ao usar celular aqui em Canguçu. Relatos indicam que a vítima manejava o aparelho ligado à tomada quando teria caído um raio nas proximidades. O agricultor Everton Duarte, de 24 anos, morreu na tarde desta sexta-feira, dia 1º, no interior de Canguçu, zona sul do estado, após ter sofrido uma possível descarga elétrica decorrente de um raio caído nas proximidades de sua casa. Segundo informações repassadas pela família ao Hospital de Caridade do município, o rapaz estaria manuseando um aparelho celular conectado à tomada de energia quando teria ocorrido a descarga. Foi relatado que o rapaz estava mexendo no celular que estava carregando quando caiu um raio e deu a descarga elétrica. Ele estava com o filho no colo, um bebê, mas que felizmente não aconteceu nada com a criança. Os familiares ficaram muito abalados com o que aconteceu, revela o funcionário da funerária Santo Antônio, responsável pelo velório e pelo funeral da vítima. Atenção, a principal recomendação de segurança é não usar aparelho celular enquanto estiver conectado à tomada. Além disso, ele deve ser desconectado durante chuvas intensas. Descargas elétricas podem atingir a rede elétrica e provocar acidente. Evite adaptadores e extensões, os chamados benjamins, né, aumentam o risco de sobrecarga na tomada. O pessoal gosta de colocar T, né? Consequentemente, acidentes elétricos. Celular e água não combinam. Evite usar o aparelho em locais com alta umidade, como banheiros. A água é condutora de eletricidade, aumentando o risco de curto-circuito e choques, é claro. Durante fortes chuvas, retire o celular da tomada, pois descargas elétricas podem atingir a rede elétrica. Jamais use fones de ouvido com fio enquanto o aparelho estiver carregando. Não usar carregadores turbo. Ah, é o meu. Quando o smartphone não for compatível com... Não, não é o meu caso. Com tecnologia aprovada pelo fabricante. Quando realizar substituição de baterias, usar apenas peças originais e realizar o serviço com profissionais habilitados. Meu Deus, que loucura, né? Vamos trazendo mais participações pelo WhatsApp da Rádio Delta FM. Ao pé de toca, trazendo a participação da Melissa, pediu Fred e Fabrício te amar. Te amar é meu talento. Tá bem. A Natália oferece para o Jonathan, pediu Dilcinho, inverteu. O Lucas pediu só para curtir João Neto e Frederico. E o Rogério oferecendo para Sabrina, toca Juan Victor, por favor, peraí. Muito bem, na primeira, Fred e Fabrício...

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3: Muito bem, agora 16 horas mais 35 minutos. Está chegando mais participações na Delta FM. Oi, Beto. É a Fran do Prado Velho. Quero ouvir Michel Teló. Sou eu. Muito bem. A Bruna oferecendo para o esposo Luiz. Pediu Diego e Vitor Hugo. Errado. Triplou. Beto, toca Bruno Mars para nós, por favor. Meu nome é Letícia. Moro aqui no Morgado Rosa e quero oferecer para minha filha Melissa. Bruno Mars. Muito bem. Na primeira, Michel Teló.
4: É tudo no batidão. Sertanejinho do Teló.

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10: Muito bem, 16 horas mais 46 minutos. Temperatura baixou um pouquinho, 16 graus agora a temperatura em Bagé. Previsão do tempo anunciando para amanhã, domingo, 3 de maio, tempo ensolarado, com nevoeiro amanhecer e à noite tempo firme. No domingo, mínima 5, máxima 16 graus, friozinho na madrugada, viu? Mínima 5 e máxima 16 graus. Segunda-feira, quando a gente volta a trabalhar, aí sim, sol, calor, tudo, né? Segunda-feira, mínima 9 e máxima 21 graus com sol. Terça-feira, dia 5, sol com muitas nuvens e pancadas de chuva ao longo do dia. Mínima 16 e máxima 21 na terça, dia 5. E quarta-feira, dia 6, aí sim volume bem mais alto e chuva na quarta-feira, dia 6. Mínima 17 e máxima 24 graus. Vamos trazendo mais música na Delta FM. Participação da Ana Paula, da Ipiranga. Pedir, confere conosco, Ana Castela.

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0: É não, viu? Perdeu.
1: Nunca mais.
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7: Cinco e dois.
8: Delta FM, temperatura 16 graus.
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1: Corrida! 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Mas se você voltar pra mim, esquece. A verdade é essa aqui, ó.

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2: Delta FM, temperatura 16 graus.
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1: 5:32.
2: Delta FM, temperatura 14 graus.
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2: Delta FM, temperatura 14 graus.
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2: 6 e 3.
3: Delta FM. Temperatura 14 graus.
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6: Bora! Cheio, gente!

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4: 6:17.
1: Delta FM, temperatura 13 graus.
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9: 6h34.
2: Delta FM, temperatura 13 graus.
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2: 6h50.
3: Delta FM. Temperatura 13 graus.
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1: 7 e 1.
2: Delta FM, temperatura 12 graus.
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2: Delta FM, temperatura 13 graus.
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2: 7:19.
3: Delta FM, temperatura 12 graus.
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5: Eu acho que você tem que mandar aquela mensagem. Mas manda o que tá no seu coração.
6: Porque se fosse eu falaria mais ou menos.

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1: 7h31.
0: Delta FM, temperatura 11 graus.
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1: Matheus Vargas!
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4: Delta FM, temperatura 11 graus.
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1: 8 e 2.
2: Delta FM, temperatura 11 graus.
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0: Quem gostou faz barulho, gente! Tá lindo demais!
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2: 8h34.
3: Delta FM. Temperatura 11 graus.
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1: 9:01.
2: Delta FM, temperatura 9 graus.
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